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1: Em homenagem ao Benito de Paulo, nosso mestre. O homem da montanha. Salve Nova Friburgo.

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Boa noite, bem-vindo. Melhor do Brasil até.

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muita música com o Bruno e Marrone aqui no programa Agora Eu Sou Teu Ex, hein? Linda música para você curtir aqui no programa Braesme, das 20 às 21h30. Nós estamos aqui na Coração Tropical 107,6 FM. O telefone da rádio para você ligar se quer contactar com o programa, comunicar com o programa, 91 189 79 24 91 189 79 24.

0: 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Valdecir Júnior Camargo, boa noite.
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Ah, o programa. Programa Braesbe, Valdecir Júnior Camargo, boa noite, bem-vindos. Das 20 às 21, 30 horas. 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

0: muito pagode, não? 20:56. 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

oposição ao governo do presidente Luiz Inácio Lula da Silva no Senado Federal tenta adiar a votação do fim da escala 6-1 prevista para a próxima semana. Senadores bolsonaristas se reuniram nesta quarta-feira e decidiram pedir ao presidente da casa, David Alcolumbre, União AP, para que a votação seja feita somente depois do resultado da eleição presidencial. Coordenador da campanha de Flávio Bolsonaro do PL à presidência da República, senador Rogério Marinho, do PL do Rio do Norte, disse que eles não se negam a discutir a jornada de trabalho no Brasil, mas que se neste momento não é o ideal, ele evitou dizer, no entanto, como o partido vai votar.

do pagode já, né, Emerson? O Emerson gosta do pagode. Vamos falar um pouco de Lionel Messi, sim, um dos grandes futebolistas do mundo, que se despide de sua seleção, quase se, não se despide do futebol todavía, que está jogando por Estados Unidos, não? O craque Lionel Messi publicou em sua conta oficial no Instagram uma nova mensagem de despedida da seleção da Argentina no dia seguinte ao seu último jogo pela equipe nacional contra Benin. Messi marcou um dos gols da vitória por 3-0 sobre o time africano no Estádio Monumental de Núñez. A publicação rendeu uma homenagem do português Cristiano Ronaldo.

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0: Gente, un abrazo. Muito obrigado por acompanhar o programa. Para ESB, Valdecir Júnior Camargo, boa noite. Eu volto amanhã. Amanhã não. Peraí, hoje é quarta, pois sábado. Sábado eu volto às 20 horas. Na segunda, na quarta e no sábado, o programa Braesp na 107,6 FM, viu? Na segunda, quarta e sábado, das 20 às 21h30, você fique ligado no melhor do Brasil.